του μέρους έλθισαν του ναρκοτράφικου. Foi encontrado na ruína de uma escola em construção. Aqui tudo parece que era ainda construção, pois já é ruína. Tudo é menino, menina no olho da rua, o asfalto, a ponte, o viaduto ganindo.